Muito bem, meus amores, esse é o nosso Manhã de Fé, fechando a nossa primeira sequência. Para quem está chegando agora, bem-vindo, bem-vinda. Sou Denise Fernandes, segue aqui a nossa programação, nossos contatos liberados para você participar. Obrigada pelo carinho, obrigada pela sintonia. E para você ofereço de coração essa próxima sequência. Aumente o som, no ar o nosso Manhã de Fé. Ótimo dia!

0: Mulher de Fé nessa oportunidade maravilhosa concedida pelo Senhor, fechando mais uma lindíssima sequência. Tá na hora do nosso intervalo rapidinho. Eu volto já com muito mais.
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3: Dez e trinta e sete.
4: Assim diz a Bíblia.
5: Ensina-me, Senhor, o teu caminho e andarei na tua verdade. Dispõe-me o coração só para temer o teu nome. Salmo 86:11.
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3: Dez e trinta e nove.
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13: De volta com mais informações da sua rádio. Paola Stephanie Neto Cirino, de 30 anos, foi presa pela Polícia Civil dentro de um hotel em Itapira, na região central de Minas Gerais. Ela, que é a principal suspeita de ter cometido um latrocínio, roubo seguido de morte do casal de idosos no bairro São Pedro, na região centro-sul de BH, estava com um filho de 6 anos. Segundo o delegado Gustavo Barleta, do Departamento Estadual de Investigação de Crimes contra o Patrimônio, o Serviço de Inteligência estava monitorando a suspeita desde o momento do crime. Ainda de acordo com Barleta, a suspeita teria dopado o casal com 4 comprimidos. A facusada seria da casa do casal. Voltamos em instantes com mais um bloco de notícias.
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0: Estamos de volta com a nossa programação Manhã de Fé. Bem-vindos. Obrigada pelo carinho, pela sintonia. Sou Denise Fernandes. Estou aqui todas as manhãs com muito carinho com a nossa programação Lindos Louvores e, claro, a sua participação através das nossas redes sociais liberadas. Tá na hora, meus amados, dos nossos parabéns. Quero abraçar você que tá de nível hoje. Parabéns, felicidades. Muitos anos de vida, com muita paz, com muita saúde. Que Papai do Céu realize seus sonhos, seus desejos. Que o Senhor cumpra com o desejo do seu coração. Que Deus te cubra de bênçãos e vitórias. Feliz aniversário para você, aniversariante. Eu dedico com muito carinho essa próxima sequência. Ótimo dia.

Muito bem, amores. Seguindo por aqui com o nosso Manhã de Fé, fechando mais uma sequência abençoada. Para quem está chegando agora, bem-vindo, bem-vinda. Para participar aqui do nosso Manhã de Fé, muito fácil. Nossos contatos liberados. Fique à vontade. E para você, eu ofereço com muito carinho essa próxima sequência musical. Esse é o nosso Manhã de Fé. Ótimo dia!

0: Oi, amores, fechando mais uma sequência abençoada, tá na hora do nosso intervalo rapidinho. O nosso Manhã de Fé volta já.
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3: Onze e seis.
4: Assim diz a Bíblia.
5: O homem bom tira do tesouro boas coisas, mas o homem mau, do mau tesouro, tira coisas más. Mateus capítulo 12, verso 35.
6: Você acredita em milagres? Você acredita em milagres? Você acredita em Deus? Deus acredita em você. Não lamente. Não espere. Não desista. Não perca as esperanças. Deus tem um plano na sua vida. Acredite, sua fé será renovada. Em nome do Senhor Jesus.
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3: Onze e oito.
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14: De volta com mais informações da sua rádio. Apontado como estelionatário sentimental argentino, David Juan Manuel Corbalan, de 47 anos, foi preso no Flamengo, na zona sul do Rio de Janeiro, por aplicar um golpe milionário. A polícia já sabe que ele fez vítimas em 3 estados do Brasil e se passava por herdeiro, sniper e até chefe para enganar mulheres. David Juan foi interceptado pela polícia quando tentava fugir para São Paulo após lubridiar uma aposentada que mora em Copacabana. O estrangeiro se apresentou para a vítima, de 62 anos, como um herdeiro árabe, que precisava de ajuda para desbloquear o dinheiro após ter saído de Dubai por razões pessoais. Ao ganhar a confiança dela, o homem convenceu a mulher a fazer mais de 260 depósitos que somam quase R$1 milhão. Voltamos em instantes com o último bloco de notícias.
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0: Manhã de Fé de volta por aqui com muito carinho, chegando o nosso quadro Delícias da Manhã. Nosso quadro Delícias da Manhã com muito carinho, com mais uma receita deliciosa. Prepara o papel, caneta na mão e quero trazer para você mais uma delícia aqui no nosso Delícias da Manhã.
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0: Delícias da manhã. Para hoje eu tenho uma bolachinha deliciosa com nata e maizena. É uma delícia essa bolachinha. Derrete na boca com um cafezinho. Bom demais. Papel, caneta na mão. Quero passar para você essa receitinha deliciosa de nata com maizena. Vamos lá. Ingredientes: 200 gramas de nata, 200 gramas de nata, 3 colheres de sopa de margarina ou manteiga gelada, 1 xícara de açúcar, 1 colher de fermento em pó e 4 xícaras de maizena. Modo de preparo: vamos preparar a nossa bolachinha deliciosa. Em uma tigela você vai juntar a manteiga ou a margarina, o açúcar, a nata, o fermento e a metade da maizena. Não vai adicionar tudo, tá bom? A gente vai misturar aos poucos. Você vai misturar tudo muito bem até se formar uma farofa. Vai adicionando a maizena e amassando aos poucos. Quando a massa começar a soltar das mãos, faremos o seguinte, amigos. Vai fazendo esse processo até a massa começar a se soltar das mãos, tá bom? Ela começou a soltar das mãos. Você vai adicionando a maizena. E próximo passo, você vai modelar os biscoitinhos do seu jeito, do seu gosto, tamanho que você deseja. Eu faço rolinho, mas né, você pode formar ali, modelar o formato de biscoitinho do seu jeito, tá bom? Usa a criatividade. Vai untar a forma com a margarina e dispõe ali os quadradinhos de massa, os seus bolinhos, né? Os pãezinhos, bolachinhas, como você preferir. E vamos levar para assar em forno médio, 180 graus, até dourar embaixo. Ó, em cima branquinho, tá, amiga? Não vai deixar queimar, que ela assa bem rapidinho, tá? Espere esfriar e desenforme os biscoitinhos de nata. E você vai saborear essa delícia com a sua família. É muito bom. Mais uma aqui do nosso Manhã de Fé com muito carinho. Chegando mais louvores. Ótimo dia!

audiência. Que Deus abençoe seu dia, que Deus abençoe sua família. Para você participar aqui do nosso Manhã de Fé é muito fácil. Nossos contatos liberados. Meu Instagram, Denise Fernandes Locutora. Chegando mais uma sequência abençoada. Ótima manhã.

0: esse é o nosso Manhã de Fé, fechando mais uma lindíssima sequência. Tá na hora do nosso intervalo rapidinho. Eu volto já com muito mais.
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3: Assim diz a Bíblia:
4: julgai todas as coisas, retende o que é bom. Livro de 1 Tessalonicenses, capítulo 5, verso 21.
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3: Onze e quarenta.
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6: De volta com as últimas informações da sua rádio. Um menino de 11 anos matou 8 pessoas na Tailândia. O garoto estava dirigindo uma caminhonete quando atropelou um grupo que caminhava no nordeste do país. Imagens de câmeras de segurança mostram o momento em que o carro desgovernado vai de encontro a uma fila indiana na beira da estrada. Segundo autoridades, 14 pessoas estão hospitalizadas, sendo 4 em estado grave. Essas são as últimas informações da sua rádio. Carolina Castro, direto da redação.
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8: De volta, amores, com o nosso Manhã de Fé. Pra quem tá chegando agora, bem-vindo, bem-vinda. Sou Denise Fernandes. Esse é o nosso Manhã de Fé aqui na número 1 do Povo de Deus. Nossos contatos liberados pra você participar, fica à vontade. E tá chegando a nossa dica do dia. Mais uma dica bacana que quero compartilhar com você, minha amiga, meu amigo. Para evitar que os botões das roupas caiam, é só passar esmalte incolor em cima de cada botão. Vai evitar, viu? É uma dica muito legal. Mais uma dica legal aqui do nosso Manhã de Fé. Esse é o nosso Manhã de Fé chegando mais canção linda. Ótima manhã!

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Manhã de Fé segue aqui em grande estilo. Obrigada pelo carinho da audiência. Em casa, no trabalho, curtindo a nossa programação. Que Deus abençoe seu dia. Você no carro, obrigada pela carona. Para participar aqui do nosso Manhã de Fé, nossos contatos liberados. E para você, eu ofereço a próxima sequência com muito carinho. Ótima manhã.

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2: É, Senhor, é bem assim. 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

Muito bem, chegou mais um momento especial aqui na nossa programação, é a hora do vinil. E eu trago canções que marcaram época, que fazem parte aí da nossa história. Com certeza você já cantou com esse grupo. Então vai lá, corre lá, aumenta o volume aí do som, para que todos possam relembrar, para que todos possam cantar com o grupo Rebanhão. Essa canção aqui, ó, nele você pode confiar.

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1: Por aqui, seguindo o nosso Gospel News, amados, notícias atualizadas. Olha, o governo da Índia proibiu doações estrangeiras para organizações que promovam a evangelização no país. A emenda barra organizações que promovem proselitismo de receberem doações do exterior. Já projetos baseados na fé, como educação religiosa, preservação das escrituras, manutenção de locais de culto, retiros de mediações e preservação das fés indígenas ou tribais continuam permitidos. Olha isso, vai vendo. Por aqui eu fico, daqui a pouquinho tem mais um Gospel News. 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
5: Alô você, graça e paz, como vai minha gente? Sextou meu povo abençoado, que alegria ter a sua companhia em mais uma edição do nosso Top Gospel, programa que traz sempre as músicas mais pedidas e mais tocadas da programação. Chegamos ao fim de mais uma semana e o primeiro fim de semana deste mês de julho. Talvez para muitos tenha sido uma semana de muito trabalho, né? Desafios, compromissos. Para outros foi uma semana de conquistas, respostas de oração e portas que Deus abriu. Em qualquer situação, há um motivo que nunca pode mudar. Agradecer ao Senhor porque a sua fidelidade nos trouxe até aqui. E a Bíblia diz que até aqui nos ajudou o Senhor. E é exatamente esse sentimento que queremos levar ao seu coração nesta sexta-feira. Gratidão pelo que Deus já fez e esperança por tudo aquilo que ele ainda fará na sua vida, tá bom? Hoje, 3 de julho, lembramos de duas datas importantes. Hoje é Dia Nacional de Combate à Discriminação Racial, uma oportunidade para reforçar o respeito, a igualdade e o amor ao próximo. A palavra de Deus nos ensina que todos fomos criados à imagem e semelhança do Senhor. Não existe espaço para o preconceito no coração de quem vive o Evangelho de Cristo. O amor sempre será maior do que qualquer forma de discriminação. Hoje também é Dia Internacional Sem Sacos Plásticos, né? Uma data que nos convida a cada um de nós a refletir sobre os impactos do consumo excessivo de plásticos descartáveis e sobre a importância de cuidar melhor da criação que Deus colocou em nossas mãos. Pequenas atitudes como reutilizar sacolas, separar o lixo para reciclagem e evitar o desperdício podem fazer uma grande diferença para as próximas gerações, tá bom? Quando cuidamos das pessoas e também da criação de Deus, demonstramos responsabilidade, gratidão e amor. E para começar essa sexta-feira, guarde esta verdade. Quem espalha o amor de Deus, deixa marcas e esperança por onde passa. Aumente o volume do rádio, nosso programa tá no ar. Um excelente fim de semana, uma ótima sexta-feira.
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0: aí a primeira sequência musical do nosso Top Gospel, oitava posição, William Nascimento e Rose Nascimento, Teu Cenário Vai Mudar, ao vivo. Nona posição, Pagode Gospel e Samuel Eleutero, Crente Que Ora, e a décima posição, André e Felipe, Mergulhar, nesta super primeira sequência aqui do nosso programa, que volta já.
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3: Três e 47.
4: Assim diz a Bíblia.
5: Antes, santificai a Cristo como Senhor em vosso coração, estando sempre preparados para responder a todo aquele que vos pedir razão da esperança que há em vós. Livro de 1 Pedro, capítulo 3, verso 15.
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3: Três e 49.
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12: Por aqui mais um Gospel News. A participação do Equador na Copa do Mundo em 2026 chegou ao fim, após a derrota para o México de 2-0 na última terça-feira. No entanto, além dos jogos, a seleção ficou marcada pelo testemunho de fé dos seus jogadores. Na noite anterior ao confronto decisivo, os atletas se reuniram em oração, enquanto torcedores mexicanos os provocavam do lado de fora do hotel. Isso que é fé, né, gente? Segurar ali o nervosismo, a ansiedade e mesmo assim estar de joelhos orando é bênção. Obrigada pela audiência. Daqui a pouquinho tem mais um Gospel News.
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0: E já estamos de volta com você e agora é hora de abraçar, mesmo que pelas ondas do rádio, né? Todos os aniversariantes desta sexta-feira, dia 3 de julho. Parabéns por mais um ano de vida e Deus continue escrevendo uma linda história na sua vida, na sua caminhada, renovando as suas forças, fortalecendo a sua fé e realizando sonhos conforme a sua perfeita vontade, né? Que nunca falte a saúde, paz, alegria e a presença de Deus no seu lar, na sua casa, na sua família, tá bom? Receba o nosso carinho em nome de toda a equipe aqui do nosso Top Gospel. E por aqui a gente continua, né? Celebrando, cantando e exaltando ao Senhor. Mais músicas, mais uma sequência do nosso ranking das 10 mais tocadas da programação. E vai pra você, aniversariante do dia.
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0: a quinta posição de hoje, Théo Rúbia, Só o Teu Amor. Sexto lugar, Gisele Nascimento, A Promessa. E na sétima colocação, Rafaela Marçal, Ainda Há Caminho. Vamos para mais um intervalo, daqui a pouquinho voltamos.
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4: Quatro e cinco.
5: Assim diz a Bíblia.
6: Sempre tenho o Senhor diante de mim. Estando Ele à minha direita, não serei abalado. Salmo 16, verso 8.
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4: Quatro e sete.
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16: Por aqui mais um Gospel News, amados. Em cidades e vilarejos das Filipinas, missionários seguem testemunhando vidas sendo alcançadas pelo Evangelho, com pessoas se rendendo a Jesus. Famílias sendo restauradas e novos cristãos compartilhando a palavra de Deus. Uma dessas histórias é de Ruth, uma jovem filipina de 22 anos que conheceu Jesus ainda na adolescência. Olha isso, o jovem leva a família animista a Jesus e olha, é bênção, viu? Por aqui eu fico, daqui a pouquinho tem mais um Gospel News.
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0: Muito bem, estamos de volta para o terceiro bloco do nosso programa Top Gospel, nesta sexta-feira, dia 3 de julho. Olha só, vivemos tempos em que as pessoas estão cada vez mais conectadas pela tecnologia, mas muitas vezes distantes umas das outras. Faltam palavras de incentivo, falta gesto de gentileza, falta disposição para ouvir, para compreender e ajudar. Jesus nos deixou um mandamento muito simples e, ao mesmo tempo, muito profundo. Amem uns aos outros assim como eu vos amei. Este amor não escolhe cor, profissão, condição social ou nacionalidade. É um amor que acolhe, que perdoa, que respeita, que estende a mão. Talvez hoje Deus queira usar justamente você para levar uma palavra de esperança a alguém que está desanimado. Talvez uma ligação, uma mensagem, uma visita, uma oração. Pequenas atitudes podem mudar completamente o dia de uma pessoa. Pense nisso, com certeza você vai lembrar de alguém que precisa de uma atitude sua hoje. Pois bem, o nosso muito obrigado a você pela audiência, pela companhia. É uma alegria saber que você escolheu passar parte desta sexta-feira conosco. E agora vamos ouvir mais canções, né? Daqui a pouquinho tem o nosso versículo do dia.
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0: aí pra você a terceira posição de hoje, Júlia Vitória, Seu Amor Dura Para Sempre. Na quarta posição, Aline Barros, Eu Creio Que Tudo É Possível. E vamos adorar a Deus esse super medley. Agora vamos para o nosso versículo do dia.
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0: No livro de Lucas, capítulo 5, versículos 37 e 38, está escrito: e ninguém deita vinho novo em odres velhos. No contrário, o vinho novo romperá os odres e se derramará, e os odres se perderão. Mas o vinho novo deve ser deitado em odres novas. Então, geralmente, os inovadores, os pioneiros, aqueles que trazem novidades sobre os conceitos já estabelecidos, são alvos de críticas e de grande oposição. Isto se deve à tendência natural do ser humano de resistir ao novo. O próprio Jesus afirma em Lucas 5:39: ninguém, tendo tomado o vinho velho, prefere o novo, porque diz: o velho é excelente. Ou seja, aqueles que já estão conformados e acomodados com o velho não querem saber de experimentar o novo. Por isso, não podemos colocar o vinho novo que o Senhor tem nos dado em odres velhos. É necessário que estejamos renovando a nossa maneira de pensar e viver. Esta é a palavra que deixo para o seu coração no dia de hoje.
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5: Quatro e vinte.
6: Assim diz a Bíblia:
7: bem-aventurados os que choram, porque serão consolados. Mateus 5:4.
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5: Quatro e vinte e um.
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16: Por aqui mais um Gospel News. O céu avermelhado observado em Caracas, na Venezuela, na tarde da terça-feira, chamou a atenção de moradores e repercutiu nas mídias sociais. Poucos dias após os terremotos que devastaram diversas regiões do país. Meu Deus do céu, muitos dizendo que é o fim dos tempos. Por aqui eu fico, amanhã eu volto com mais um Gospel News.
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0: Ok, chegamos ao último bloco do nosso programa Top Gospel desta sexta-feira. O nosso muito obrigado por fazer parte desta audiência durante toda a semana, seja em casa, no carro, no trabalho, no campo, ou acompanhando pelo rádio, pela internet. A sua companhia faz toda a diferença, tá? Ao iniciar este primeiro fim de semana do mês de julho, aproveite para descansar, estar com a família, fortalecer as amizades e, principalmente, reservar um tempo para buscar a presença de Deus. O descanso físico é importante. Mas o descanso da alma só encontramos em Cristo. Também vale lembrar que cuidar do meio ambiente é uma responsabilidade de todos nós. Pequenas mudanças de hábitos, quando somadas, produzem grandes resultados. Que possamos exercer uma boa administração de tudo aquilo que Deus confiou às nossas mãos. E para encerrar esta semana, leve esta mensagem para o seu coração. A semana termina, mas as promessas de Deus continuam de pé. O mesmo Senhor que cuidou de você nos últimos dias já está preparando as bênçãos da próxima semana. Confie, espere e permaneça firme na fé. E agora chegou aquele momento esperado do programa, onde vamos conhecer as duas músicas mais pedidas e mais tocadas da programação.
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